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2: Uma hora e 12 minutos.
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3: Uma hora e 51 minutos.

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5: Duas horas e quatro minutos.
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1: 2:16.
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3: Diguá!
4: Duas horas.

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3: Diguá.
4: Duas horas e 38 minutos.
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4: Horas e 12 minutos.

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3: Tiguá!
4: Horas e 25 minutos.
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2: 3 horas e 33 minutos.

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4: Horas e 44 minutos.
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2: 3:54.
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5: Quatro horas e 13 minutos.

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2: Ai.
3: Tiguá.
4: Quatro horas e 26 minutos.

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4: Quatro horas e 45 minutos.
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4: Horas e 8 minutos.

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4: Horas e 20 minutos.
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5: Cinco horas e 30 minutos.

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7: Cinco horas e 42 minutos.

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5: Cinco horas e 51 minutos.

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2: Ai!
3: Diguá!
4: Seis horas e dois minutos.
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4: Seis horas, 26 minutos.
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4: Horas 36.

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5: Horas 44 minutos.

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4: Sete horas e 17 minutos.

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4: Sete horas e 28 minutos.
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4: Sete horas e 47 minutos.
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4: Horas e 10 minutos.
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3: Diguá.
4: Horas e 22 minutos.
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2: 8 horas e 42 minutos.

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5: Nove horas e dois minutos.
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7: Nove horas e 26 minutos.
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7: Nove horas e 35 minutos.

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2: Ai.
3: Horas e 47 minutos.
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3: Dez horas, 17 minutos.
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7: Horas e 29 minutos.
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4: Horas e 39 minutos.
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6: Horas e 59 minutos.

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6: Onze horas e 12 minutos.
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5: Horas e 24 minutos.
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6: Horas e 34 minutos.

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4: Horas e 45 minutos.
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2: 11 horas e 54 minutos.
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5: Doze horas e cinco minutos.

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5: Doze horas e 28 minutos.
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4: Doze horas e 37 minutos.
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4: Tiguá.
5: Horas e 47 minutos.
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5: Doze horas e 57 minutos.
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6: Uma hora e 18 minutos.
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4: Tiguá!
5: Uma hora e 51 minutos.
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0: 2:52.
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6: Três horas e 40 minutos.
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6: Horas e 50 minutos.
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0: 6:59.
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5: Horas e 10 minutos.
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2: 4 horas e 23

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6: Quatro horas e 35 minutos.
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4: Horas e 45 minutos.
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6: Horas e 27 minutos.

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2: 5:38.
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6: Horas e 47 minutos.

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0: 6:40.
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3: Horas e 10 minutos.
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5: Sete horas e 21 minutos.
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0: horas 33 minutos.
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0: 7:43.
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0: 7:53.
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5: Horas e um minuto.
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6: Horas e 36.

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4: Horas e 46 minutos.
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2: 8:57.
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6: Horas e 6 minutos.
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5: Nove horas e 28 minutos.
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0: 9:41.
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2: Ai!
3: Horas e 50 minutos.
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0: 9:58.
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2: 10 horas e 50 minutos.
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6: Dez horas e 59 minutos.
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5: Horas e 21 minutos.
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4: Horas e 34 minutos.
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4: Horas e 57 minutos.
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1: Chega aí,
2: Sorocaba!
3: Alô, Fernando Sorocaba!
2: Como é que vocês estão?
0: E aí, meu irmão?
2: Vai ficar olhando, vai levar essa joia pra sua casa.

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5: Zero hora e 45 minutos.
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